0: Angela Lansbury and Len Carreyrou in Stephen Sondheim and Hugh Wheeler's Sweeney Todd, 1979.
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